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2: Olá, tudo bem? Boa noite! DJ Frada chegando, esse é o House Tracks pela PUM FM. Seja bem-vinda, seja bem-vindo, vou entrando, ficando à vontade, se acomodem aí, porque já já tem houseira de primeira aqui, hein? 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Bem, vamos lá para o primeiro set de hoje, começando com um remix daqueles para uma track de 1975 e que explodiu nos anos 90 com o cantor britânico Newton. Estou falando do hit Sky High, no remix dos brasileiros Ed Valdez e Marquinho, o sócio. Aumente o volume, você está na PUL FM.

0: 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Fechamos aí o primeiro bloco com Can't Take My Eyes Off You, de 1982. Sucesso da banda de Boys Town Gang, aqui do House Tracks, claro, uma roupagem muito bacana do DJ produtor italiano Dario Caminita. Escuta, deixa eu dar um recado bacana agora aqui, gente, presta atenção. Aí, galera da Zona Sul em São Paulo, dia 11 de setembro, teremos edição extra do Combuca Disco lá no Combuca Bar, é isso mesmo. Comigo, DJ Frada, Paulo Buzzi e DJ Akin, aqui do Flash Mix. Mais informações é só acessar a página lá no Instagram, é @combucabar, lembrando que Combuca é com K. Vamos lá então, gente, para o último bloco do programa de hoje, trazendo a segunda parte do set do meu amigo DJ Chico Alves, que há 10 anos é residente lá no Ciclube Ilha Bela. E durante sua carreira, claro, foi residente em vários programas das principais rádios dance do Brasil. Siga o cara aí no Instagram, é @DJChicoAlves, tá bom? Vamos lá então, viaje comigo, você está na Pool FM.
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0: 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E esse foi o set do DJ Chico Alves, diretamente de Ilhabela. É. Obrigado, Chico, pela presença. E não esqueçam, siga o cara lá no Instagram, gente. É @DJChicoAlves, tá bom? Bom, e é isso por hoje. Estarei de volta na próxima semana, na próxima quarta-feira, às 21 horas, com edição inédita. Mas antes, não esqueçam, domingão agora tem a reprise da edição de hoje, tá bom? Vamos embora então, gente. Obrigado aí pela companhia, pela audiência. Tenho todos uma ótima noite e sigam na programação da Pool. That's all, folks.
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26: 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Tá na hora de mais um Hot Mix, um programa com as melhores dos anos 80 e 90 e às vezes 70 também, com os sets originais dessas décadas. Eu sou o Jeff Fernandes, o seu host apenas, ou apresentador aqui do Hot Mix, junto com John Doe.
27: Hello, Jeff.
26: Hello, John.
27: Man, it feels good to be back. Welcome back to the Hot Mix Radio Show.
26: E hoje, pra começar, o rei do pop, Michael Jackson.
27: Off the Wall is Michael Jackson's fifth album. It was released in 1979.
26: Off the Wall é o quinto álbum de estúdio do Michael Jackson. Foi lançado em 1979.
27: It sold over 8 million copies in the United States and 20 million copies around the world.
26: E vendeu mais de 8 milhões de cópias nos Estados Unidos e 20 milhões de cópias em todo o mundo. Agora no original Hot Mix.
27: Michael Jackson,

0: compositora inglesa Juliet Roberts.
1: Released in March 1994 as the second single from her debut album, Natural Thing.
0: Lançada em março de 1994 como segundo single do seu álbum de estreia chamado Natural Thing. Juliet Roberts.

0: 1991 pelo selo Tomboy.
1: As the lead single from the group's self-titled second album, Naughty by Nature.
0: Foi o primeiro single do segundo álbum, o auto-intitulado Naughty by Nature.
1: That's right, Jeff.
0: E agora tem um break bem rápido e a gente já volta com o original Hot Mix. Não saia daí.
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0: Já de volta com o original Hot Mix.
1: Is a song by American R&B singer Patrice Rushen, or Patrice Louise Rushen.
0: Música da cantora americana de R&B Patrice Rushen, ainda nativa, também conhecida como Patrice Louise Rushen.
1: It was taken from her seventh album, Straight from the Heart.
0: A música é do seu sétimo álbum, Straight from the Heart, de 1982.

0: Garcia.
1: Lil Susie.
0: She was born in Brooklyn, New York on March 1st, 1979.
1: Ela nasceu no Brooklyn, Nova York, no dia 1º de março de 1979 e continua na ativa fazendo shows. A produção aqui é do Tony Garcia.
0: From 1991.
1: De 1991.
0: Lil

0: Este é o original Hot Mix.
1: From 1993, Master Boy, Everybody Needs Somebody.
0: De 1993.
1: Master Boy is a German Eurodance group.
0: Grupo alemão famoso de Eurodance dos anos 90.
1: Lead vocalist Trixie Delgado.
0: E a vocalista principal aí é Trixie Delgado. Terminando então o original Hot Mix de hoje com o Master Boy. O original Hot Mix sempre quarta-feira 10 da noite e quinta 4 da tarde. Eu estou lá no Insta, no @JFVoice. Fácil assim. John, mais uma vez, once again, thank you very much for being here.
1: Yeah, obrigado e até a próxima semana.
0: Até a próxima.
1: We see each other next week. I hope you have a great weekend.
0: Tchau.
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2: Olá, meus amigos, tudo bem? Semana quase finalizando, uma boa quinta-feira pra você. Hoje, dia 3 de setembro, é o dia do Guarda Civil e também dia do Biólogo. Confira agora a dica de hoje do Mundo Verde. As crianças crescem rápido e perdem calçados num piscar de olhos. Mas a inovação veio para resolver. O sapatinho infantil biodegradável se dissolve em água quente quando não servir mais no bebê. Em 40 minutos de água fervente, ele vira um líquido não tóxico, que pode ir direto para o ralo. É a tecnologia sustentável transformando o futuro

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0: ou de suco de fruta 100% natural na sua rotina pode ser um aliado simples para cuidar da sua saúde mental. Estudos mostram que os nutrientes das frutas ajudam a combater a inflamação e o estresse que afetam as células do cérebro. Esse hábito saudável fornece vitaminas e antioxidantes que participam da produção dos hormônios do bem-estar e do bom humor. Por isso, consumir frutas regularmente pode diminuir os riscos do surgimento de sintomas da depressão ao longo da vida. Cuide da sua alimentação diária e dê um sabor natural para deixar a sua mente mais leve.
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série de ficção Matéria Escura já chegou à Apple TV. Joe Edgerton, Jennifer Connelly é o casal que faz os papéis principais. E a nova fase da série tem uma narrativa inédita criada por Blake Crouch. Dessa vez, Jason Dassen tenta viver um mundo seguro com sua família, mas sua obsessão pelas infinitas escolhas do multiverso volta a colocar todos em perigo. A produção ganha mais destaque com a brasileira Alicia Braga no papel de Amanda, né? Ela que já estava na primeira temporada buscando um caminho de volta para casa através de dimensões paralelas. Muita ação, muito suspense, ficção científica,

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1: Ei, amigos, se vocês querem saber o que o seu gato está sentindo, então preste muita atenção na pupila dos olhos dele. Se a bola preta estiver bem dilatada, pode ser sinal de empolgação numa brincadeira, surpresa ou até medo. Agora, se a pupila virar uma fenda bem fininha, fique atento porque ele pode estar tenso ou irritado. Então decifre os olhares do seu felino e fortaleça essa amizade.
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0: Então invista hoje mesmo em capas protetoras. Elas mantêm colchões e cobertores limpos por muito mais tempo e são super fáceis de lavar. E a dica é perfeita para quem mora em apartamento e não tem como colocar peças pesadas no sol, não é mesmo? Então economize esse tempo, proteja sua saúde e facilite a sua rotina.
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0: que Sussurra, de suspense psicológico baseado no livro de Alex North, estreou na Netflix semana passada. O filme é produzido pelos irmãos Russo, de grandes sucessos no cinema, incluindo Vingadores. Homem que Sussurra tem no elenco Adam Scott, Robert De Niro e Michelle Monaghan. Na história, o filho de um escritor é sequestrado, repetindo o método de um lendário serial killer que já está atrás das grades. Pai e avô se unem a uma detetive para descobrir quem está por trás dessa nova onda de crimes aterrorizantes. Grande elenco, muito suspense, disponível na Netflix, O Homem que Sussurra.
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7: A leitura estimula o cérebro de forma intensa. Em exames de ressonância magnética, regiões relacionadas à linguagem, memória e emoção se ativam quando alguém está lendo ou ouvindo uma história.
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1: A PEC que quer acabar com a escala de trabalho 6x1 avançou no Senado. A proposta foi aprovada pela CCJ, a Comissão de Constituição e Justiça, com apoio da maioria dos senadores. Mas a história ainda não acabou. Para virar realidade, a PEC precisa ser votada no plenário do Senado, onde todos os senadores participam. E essa votação ainda não tem data marcada. Quem decide quando o tema entra na pauta é o senador Davi Alcolumbre, presidente da casa. Por enquanto, a definição ainda está pendente.
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1: Olá, meus amigos, tudo bem? Semana quase finalizando, uma boa quinta-feira para você. Hoje, dia 3 de setembro, é o dia do Guarda Civil e também dia do Biólogo. Confira agora a dica de hoje do Mundo Verde. As crianças crescem rápido e perdem calçados num piscar de olhos. Mas a inovação veio para resolver. O sapatinho infantil biodegradável se dissolve em água quente quando não servir mais no bebê. Em 40 minutos de água fervente, ele vira um líquido não tóxico, que pode ir direto para o ralo. É a tecnologia sustentável transformando o futuro do consumo.
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6: Livros infantis que abordam sentimentos e desafios da infância ajudam as crianças a lidar com emoções como o medo, a tristeza e a insegurança, segundo especialistas em educação emocional.
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1: O novo boletim do painel El Niño 2026-27 mostra um contraste climático grande entre as regiões do Brasil com a primavera. Enquanto o sul corre risco de chuvas intensas e inundações, o nordeste deve enfrentar menos chuvas e mais calor. O Rio Grande do Sul é o estado com o sinal mais preocupante, com chance elevada de cheias, enxurradas e alagamentos. Santa Catarina e partes do Paraná também estão na zona de atenção. O alerta fica ainda mais sério porque o solo do sul já está úmido, com quase nenhuma seca registrada em julho. O boletim cobre setembro, outubro e novembro e foi elaborado por 7 órgãos federais como o IMET, INPE, ANA e SEMADEM.
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2: E aí, beleza? Tá na hora de mais um Music Delivery aqui na Pool FM. As clássicas da Dance Music dos anos 80, 90 e 2000. Eu sou o Jeff Fernandes, apresentando e mixando aqui de segunda a sexta-feira, às 10 da manhã, 2 da tarde e 8 da noite. Você está convidada e convidado a curtir aqui na Pool o Music Delivery. E também convidada e convidado a estar junto comigo, não só no Music Delivery, como também no YouTube, no arroba Jeff Fernandes 007. E no Instagram, no arroba JF Voice. Ok? E em 1992, Michael Jackson flertava com o New Jack Swing, um estilo que teve seu ápice entre 86 e até 94, 95, que foi, na minha opinião, um dos últimos momentos da dance para se fazer aquelas edições criativas, né?

mais reta, né, vou chamar assim para facilitar, com menos possibilidades de criação. Para abrir esse set, Michael Jackson, produzido por Ted Riley, um dos cabeças do New Jack Swing. Jam!

0: Esse é o Music Deliver com o Judy Torres. Love You, Will You Love Me. Uma música bem legal, muito boa, mas uma das piores mixagens da Dance Music. O engenheiro estava dormindo, deve ter colocado não estagiário, mas alguém estagiário do estagiário, né? Desculpa aí os estagiários por isso, que inclusive estava com muita pressa. Ou surdo, que parece que ela tá cantando num karaokê. Parece que o cara deu um bypass nos processadores. Bypass é quando você tem um equipamento de áudio para processar o som, e aí você aperta um botão e passa por ele, como se ele não tivesse ali, embora ele esteja. Então é um passa direto, né? Um bypass. Essa é a impressão. Tipo, gravou no microfone de doce, botou lá uma câmera de eco. Nem o reverb, não, tem um reverb desses de karaokê, bem ruim, mas a música é muito legal, que é uma pena, inclusive. Antes aqui, o Depeche Mode com Strange Love, de 87, do álbum Music for the Masses. Cause and Effect, You Think You Know Her, de 90, também de 90, o Concept One, The Question, uma das melhores músicas que tem o Noel, que deve ter um range de vocal aí privilegiado, né, de uma oitava e meia, né, mas ainda assim, as músicas do Noel são bem legais. Você vê que extensão vocal nem sempre quer dizer alguma coisa, né? Positiva, né, pelo menos. Tem gente que tem 4 oitavas de range, do grave até o agudo. Exemplo clássico aqui, Mariah Carey, né? Tem um grave, tem um agudo, tem aquela voz lá de, do apito lá de cachorro, né, que só cachorro escuta, né, as frequências ultra altas. Mas ela é um caso positivo que usa tudo isso para uma boa música. Também The Covergirls com Show Me, lançada em 86, mas o álbum vem em 87 e a música ficou bem mais conhecida em 87. Naquela época, veja bem, naquela época, as músicas duravam mais nos charts. E por quê? Porque, bom, várias teorias, mas uma delas é que o número de lançamentos era infinitamente menor do que hoje em dia. Hoje em dia tem uma música lançada a cada 5 minutos e meio. Então as músicas duram bastante nos charts hoje em dia, tipo, sei lá, 4 ou 5 minutos. E o que acaba caindo num paradoxo. E por quê? Porque hoje você tem muito mais músicas e muito menos tempo para ouvir essas músicas. Então você ouve quando ouve, uma vez só, depois deleta ou esquece a música, porque tem várias outras que foram lançadas, e enquanto você está ouvindo, estão sendo lançadas ao mesmo tempo, o que faz com que um ou outro artista seja lembrado ou seja seguido. E abrindo aqui com Michael Jackson e Jam, 1992, do álbum Dangerous. Com inserções de vocais bem sapecas no meio do Heavy D and the Boys, o mesmo Heavy D que faz o rap no original de Jam, mas aqui um sample de uma música chamada We Gotta Our Own Thing, 1989. Beleza? Fechando aqui então mais uma edição do Music Delivery, sempre aqui na Pool, segunda a sexta-feira, em 3 edições, 10 da manhã, 2 da tarde e 8 da noite. No YouTube, @ Jeff Fernandes com 2 F's 007. No Instagram, @ JF Voice.
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1: Colocar um copo de suco de fruta 100% natural na sua rotina pode ser um aliado simples para cuidar da sua saúde mental. Estudos mostram que os nutrientes das frutas ajudam a combater a inflamação e o estresse que afetam as células do cérebro. Esse hábito saudável fornece vitaminas e antioxidantes que participam da produção dos hormônios do bem-estar e do bom humor. Por isso, consumir frutas regularmente pode diminuir os riscos do surgimento de sintomas da depressão ao longo da vida. Cuide da sua alimentação diária e dê um sabor natural para deixar a sua mente mais leve.
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2: Continuamos aqui por trás da lua, trazendo agora

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0: 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O INSS passou a exigir o reconhecimento facial de quem vai pedir ou renovar benefícios como aposentadoria, pensão e auxílio. A medida vale já para os novos requerimentos e tem como objetivo aumentar a segurança e combater fraudes. Quem já recebe benefício normalmente não precisa ir a uma agência agora e os pagamentos não serão cortados de forma automática. A validação pode ser feita pelo celular nos aplicativos gov.br e Meu INSS, disponíveis nas lojas oficiais. O segurado acessa a conta com CPF e senha e, se o sistema pedir, aparece a opção de reconhecimento facial. É só permitir o acesso à câmera e seguir as instruções. Depois de validada, a biometria fica registrada no cadastro e facilita o acesso a serviços digitais do governo. A regra prevê mudanças graduais nos documentos aceitos até 2028.
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Série de ficção Matéria Escura já chegou à Apple TV. Joe Edgerton, Jennifer Connelly é o casal que faz os papéis principais. E a nova fase da série tem uma narrativa inédita criada por Blake Crouch. Dessa vez, Jason Dessen tenta viver um mundo seguro com sua família, mas sua obsessão pelas infinitas escolhas do multiverso volta a colocar todos em perigo. A produção ganha mais destaque com a brasileira Alicia Braga no papel de Amanda, né? Ela que já estava na primeira temporada buscando um caminho de volta para casa através de dimensões paralelas. Muita ação, muito suspense, ficção científica, matéria

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1: O Brasil pode receber novos investimentos bilionários em data centers nos próximos anos. O Senado aprovou o Redata, programa que cria incentivos fiscais para instalação, ampliação e modernização de centros de processamento de dados no país. Um estudo da FGV estima que um único data center de grande porte, preparado para inteligência artificial, pode movimentar cerca de 25 bilhões de reais em investimentos e gerar até 37 mil empregos ao longo da cadeia econômica. O projeto prevê benefícios tributários por 5 anos e condições específicas para empreendimentos nas regiões Norte, Nordeste e Centro-Oeste. As empresas beneficiadas terão de cumprir exigências relacionadas ao uso de energia, eficiência no consumo de água, pesquisa e desenvolvimento e oferta de capacidade de processamento ao mercado brasileiro. O texto agora segue para a sanção presidencial.
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0: 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A leitura melhora a capacidade de empatia. Quando nos colocamos no lugar de personagens, treinamos nosso cérebro para compreender e respeitar outras perspectivas. 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
2: Ei, amigos, se vocês querem saber o que o seu gato está sentindo, então preste muita atenção na pupila dos olhos dele. Se a bola preta estiver bem dilatada, pode ser sinal de empolgação numa brincadeira, surpresa ou até medo. Agora, se a pupila virar uma fenda bem fininha, fique atento porque ele pode estar tenso ou irritado. Então decifre os olhares do seu felino e fortaleça essa amizade.
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3: O fim da escala de trabalho 6x1 avançou no Senado, mas a votação final deve ficar para depois do primeiro turno das eleições. A Comissão de Constituição e Justiça aprovou a proposta que reduz a jornada semanal de 44 para 40 horas e garante 2 dias de descanso por semana sem redução de salário. O governo de Luiz Inácio Lula da Silva tentava acelerar a votação no plenário ainda antes da eleição, mas o presidente do Senado, Davi Alcolumbre, decidiu manter o rito normal de tramitação. Com isso, a proposta ainda terá de passar por 2 votações no plenário e precisa de pelo menos 49 votos favoráveis em cada turno. Se aprovada, a transição será gradual, primeiro para 42 horas semanais e depois para 40 horas.
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0: Então invista hoje mesmo em capas protetoras. Elas mantêm colchões e cobertores limpos por muito mais tempo e são super fáceis de lavar. E a dica é perfeita para quem mora em apartamento e não tem como colocar peças pesadas no sol, não é mesmo? Então economize esse tempo, proteja sua saúde e facilite a sua rotina.
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2: Quando o período de seca passa, não é preciso economizar água, certo? Errado. O consumo exagerado de água faz com que esse recurso fique comprometido. Uma torneira aberta aqui, um banho demorado ali, lavar o carro e a calçada com mangueira, não reutilizar a água. Mesmo que sua cidade não esteja com racionamento de água, esse é um recurso limitado. O uso responsável é importante para assegurar a água a todos. Nunca é tarde para rever nossos hábitos. Economize água. O meio ambiente agradece.
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5: Crianças que crescem em ambientes com livros têm melhor desempenho escolar, mesmo em famílias com baixa renda. É o que mostra um estudo da Universidade de Nevada.
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0: 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O Tribunal de Contas da União liberou o leilão de um novo terminal de contêineres no Porto de Fortaleza, no Ceará. O projeto, chamado MUC04, prevê cerca de R$450 milhões em investimentos ao longo de 25 anos. O novo terminal terá uma área de aproximadamente 138 mil metros quadrados e capacidade para movimentar até 360 mil contêineres de 20 pés por ano. A estrutura será usada principalmente para cargas contêinerizadas, incluindo produtos do agronegócio e frutas que precisam de refrigeração. Com a aprovação do TCU, a Agência Nacional de Transportes Aquaviários poderá agora publicar o edital e definir a data do leilão. A expectativa é ampliar a capacidade do Porto de Fortaleza e tornar a operação de contêineres mais eficiente.
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0: Boom com Tragic Error, Cassidy Handler, ou Bata Palmas. Música de 1989, antes do Leeds Rab com Join the Chant. 1987, o Front 242 também com Headhunter. Essa de 1988, Coral com Talisa Because the Night, de 92. Depeche Mode com Strange Love, de 87. New Order com Bizarre Love Triangle, de 86. De 89, o Technotronic Pump Up the Jam. Steve B com Spring Love, de 88. Antes, Noel com Silent Morning, de 87. CNC Music Factory com Gonna Make Sweat, de 90, e a primeira, 1988, Bomb the Bass com Beat This. Era tudo que tocava ali em 87 até 1992, 93, por aí. E falando em 88, para não dizer que eu não falei de história, 17 de setembro acontecia a abertura dos Jogos Olímpicos de Verão de 1988, né, claro, sediados em Seul, lembra? Já em 22 de setembro foi criado o Sistema Único de Saúde, SUS, certo? Exemplo para muitos países, gostem ou não, ok? E assim termina mais um Music Delivery, sempre aqui na Pool, segunda a sexta-feira, 3 edições, 10 da manhã, 2 da tarde e 8 da noite. Estou lá no YouTube, sim, todo mundo está lá, estou lá também, eu tenho inveja das pessoas. Arroba Jeff Fernandes 007, Jeff com dois Fs, e também no Insta, no arroba Jeff Voz, certo? Jeff com dois Fs, voz é V-O-Z. Uma vez me perguntaram como é que se escreve mesa, na verdade me perguntaram duas vezes, como é a mesma pessoa, como é que se escrevia mesa. Mesa é com S, não é com Z, mas Jeff Voz é com Z, certo? É, aprendi no Mobral essa. Terminando então o Music Delivery, grande abraço pra você, valeu!
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1: E o filme O Homem que Sussurra, de suspense psicológico, baseado no livro de Alex North, estreou na Netflix semana passada. O filme é produzido pelos irmãos Russo, de grandes sucessos no cinema, incluindo Vingadores. O Homem que Sussurra tem no elenco Adam Scott, Robert De Niro e Michelle Monaghan. Na história, o filho de um escritor é sequestrado, repetindo o método de um lendário serial killer que já está atrás das grades. Pai e avô se unem a uma detetive para descobrir quem está por trás dessa nova onda de crimes aterrorizantes. Grande elenco, muito suspense, disponível na Netflix, O Homem que Sussurra.

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1: A causa da morte do ator britânico Tim Curry foi revelada uma semana após seu falecimento aos 80 anos. Segundo documentos do Departamento de Saúde Pública do Condado de Los Angeles, o ator morreu em decorrência de doença arterial coronariana. O relatório também aponta um histórico de AVC e câncer renal como condições que contribuíram para a morte, mas que não foram a causa principal. Tim Curry morreu no dia 25 de agosto em sua casa em Los Angeles. O ator sofreu um grave AVC em 2012, que comprometeu sua mobilidade e o levou a reduzir as aparições públicas. Tim Curry ficou mundialmente conhecido por trabalhos como The Rocky Horror Picture Show, It, Clue e Annie, além de uma extensa carreira no teatro e na dublagem.
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0: Atenção, senhores passageiros a bordo do Music Express. Estamos iniciando neste exato momento a nossa viagem. Partimos agora de nossa primeira estação, Estação 70.
1: Um grupo de maior sucesso na década de 70 foi, sem dúvida, o Tavares, né? Tavares que fez sucesso na trilha sonora dos embalos de sábado à noite, Borden, Woman, quem não lembra, não é verdade? A gente vai trazer outros sons deles depois dessa fase. Eles têm sons antes e depois, essa aqui de 1978, os irmãos Tavares, né? Rolf, Pooch, Chubby, Butch e Tiny. Os irmãos que são conhecidos pela impecável harmonia que misturam o disco com a soul e faziam isso de maneira sensacional. Straight from the heart, pra começar aqui, bem demais, é o nosso Music Express.

espetaculares. Aliás, tínhamos muitos na década de 70, né? E esse aqui, maravilhoso, Tramps, Jimmy Ellis, Earl Young, Norman Harris, diferente dos Tavares, que eram irmãos. Eles não eram irmãos, mas fizeram grande sucesso com o disco. O Inferno também estavam na trilha sonora dos Embalos de Sábado à Noite, coincidentemente. E tocamos uma outra música que não é dos Embalos, obviamente, de 75, You Touch My Hotline, o Tavares aí, então, aqui na nossa sequência do nosso Music Express. A Estação 70 continua aí e a gente continua com um clássico pra fechar, na verdade. Um clássico de 1979, de uma das maiores vocalistas da década, não de 70 e também de 80. Stephanie Mills. Ela era solo, mas ela tinha produtores espetaculares que também faziam com que ela participasse de outros projetos. Depois eu conto essa história. James Intomay foi o grande produtor da vida dela e Reggie Lucas, né? Mais ainda, o Reggie Lucas trabalhou muito mais com Stephanie Mills. Stephanie Mills que começou atuando no musical The Wizard, o Mágico de Oz, interpretando a Dorothy. Vamos lá então, Put Your Body In It, 1979, pra fechar a Estação 70 aqui no Music Express. 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

0: vamos para a estação 80, vamos lá?
1: Atenção, senhores passageiros. Estamos agora entrando em nossa nova estação. Sejam bem-vindos à estação 80.
0: Começamos com um casal, Nicholas Ashford e Valerie Simpson. Em 1982, essa música foi lançada como um compacto. Eu lembro que foi a época que eu morei nos Estados Unidos e eu trouxe o compacto pra cá. Sensacional, não tinha ainda o álbum e até era muito mais legal. Você comprava aquele compacto maravilhoso, 7 polegadas. Eles que eram uma das duplas mais icônicas da música, né? Eram, eu digo, porque infelizmente Nicholas Ashford já faleceu. A gente manda Street Corner na pegada do groove, do funk sensacional deles. Aqui, Ashford e Simpson na estação 8.

Zera Music Express e o Sky, grande grupo Sky, né? O Sky, aliás, que tinha essa pegada misturando disco com funk de maneira espetacular. E as roupas dos caras do Sky, em cada álbum era uma maravilha. Denise Wilkinson, grande vocalista, Dolores Milligan e a Bonnie Dunning. E tinha os caras, né, que faziam a parte musical. Solomon Roberts, o Gerard LeBlanc, enfim, uma rapaziada de primeiríssima. Mandamos Sky Zuri, 1981. E antes também o Ashford and Simpson. A gente vai com Angela Bofill agora, uma das grandes cantoras espetaculares que vinha na pegada do jazz. E aí, na mistura do R&B, do soul, do funk, ela foi uma das primeiras artistas afro-latinas a alcançar sucesso no mainstream justamente com essa música. Too Tough. Pra lembrar demais, né? Angela Bofill na Estação 80 do Music X.

0: Texas e o som Ray Parker Jr., The Other One, I'm in Love. Ó, que beleza, tô bom de vocal, hein? O Ray Parker que começou a carreira no Radio, naquele grupo que era com Y no meio, Radio. E além de ser um grande cantor, ele também é o cara que é compositor maravilhoso e compôs não só essa música, mas entre outras, Ghostbusters. Quem é que não lembra, né? Who You Gonna Call? Ghostbusters. Não, a gente não ia tocar aqui. The Other Woman. Então, uma pegada espetacular. E como tocava guitarra, como toca guitarra Ray Parker Jr. Angela Bofield também. A gente vai pra Estação Relax. Sim, Estação Relax.
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0: Da Estação Relax, a gente traz um som de 1974, um clássico que nos anos 80 fez sucesso com o George Benson. Muita gente lembra dessa versão, mas essa versão da Roberta Flack é espetacular. E teve outros artistas que fizeram versões também. Mas vamos conferir essa dela, 74 então, essa pegada do jazz, do som maravilhosa. Roberta Flack, Feel Like Making Love With You, aqui, Estação Relax, no Music Express.
2: Passageiros a bordo do Music Express, solicitamos que se desloquem para o vagão bar, onde nosso drink especial começará a ser servido. Boa viagem.
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0: a gente parte pra estação 90 que vem com tudo, hein?
1: Atenção, senhores passageiros. Nesse instante, estamos entrando em nossa nova estação. Você está a bordo do Music Express. Esta é a estação 90.
0: Começamos a estação 90 com uma dupla britânica, Lucia Holm e Paul Carnell. Eles eram o Sunscreen, vários hits de sucesso nas pistas aqui do Brasil e de todo mundo. A gente traz uma das diferentes deles que vinha na onda da rave, né? Da cena rave da década de 90. Sunscreen, então, Looking at You, começando a estação 90.
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Tá bem super dançante, né? Essa daqui é do Dream, o grupo que era do Peter Kana e o Al McKenzie. Música que foi relançada várias vezes durante a década de 90, né? A primeira edição, 1992, depois vários remixes.

arrebentou nas pistas da Europa e nos Estados Unidos. O House Music deve muito a essa música, uma das principais músicas da House Music ali da década de 90. E que começamos com Sunscreen, a estação 90. E infelizmente não temos tempo pra mais nada. Quando toca esse apito aí, meu queridaço, dessa maneira é hora da gente dizer adeus. Um grande abraço, sempre agradecendo a toda a rapaziada, a você que está sempre ligado com a gente, todas as quintas-feiras, às 3 da tarde, sempre aos sábados, às 10 da noite também, a nossa viagem aqui pelo Trem da Pool. Meu nome é Rui Bala, siga lá nas redes sociais, no Bala Rui, Bala com dois L's, Rui com Y. Um grande abraço, até o próximo Music Express. See you soon, my friend.

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1: A Justiça dos Estados Unidos decidiu que o Google não terá de separar parte de seu negócio de publicidade digital. O governo americano havia pedido que a empresa fosse obrigada a vender plataformas importantes do setor, incluindo o sistema de troca de anúncios conhecido como AdSense. A juíza Leonie Brinkman rejeitou essa proposta, mas determinou mudanças na forma como o Google opera o mercado de publicidade online. Entre elas, está a obrigação de ampliar o acesso de empresas concorrentes a informações de lances em tempo real. A decisão ocorre depois de a justiça concluir que o Google manteve práticas ilegais para limitar a concorrência no setor de tecnologia publicitária. Os detalhes completos das novas regras ainda não foram divulgados. O Departamento de Justiça informou que continuará avaliando os próximos passos no processo.
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23: Aqui mais uma edição do Original Hot Mix, o programa clássico de dance music que influenciou muitos DJs, produtores, locutores do Brasil e do mundo e nas décadas de 80 e 90, no auge da boa dance music.
24: Yes.
23: Eu sou o Jeff Fernandes, o seu host, aqui apenas apresentando junto comigo John Doe. Hi, John.
24: Hello, Jeff Fernandes. Good to see you.
23: It's really good to be back on the mic with you, my friend.
24: It's good to be back on the mic. Welcome back to the Hot Mix Radio Show.
23: E para começar hoje, Pet Shop Boys.
24: First recorded by Brenda Lee and first released by Gwen McCrae.
23: A primeira gravação foi de Brenda Lee, mas foi lançada por Gwen McCrae.
24: As You Were Always On My Mind in March 1972.
23: Como You Were Always On My Mind em março de 1972.
24: Lee's version was released 3 months later in June 1972.
23: A versão de Lee foi lançada 3 meses depois, em junho de 1972.
2: 72.
24: The song has been a crossover hit, charting in both the country and western and pop categories.
2: A música foi considerada hit que tocou em vários tipos de rádio, desde country até o pop.
24: Elvis Presley's recording was the first commercially successful version of the song.
2: A gravação de Elvis Presley foi a primeira a ser grande sucesso comercial.
24: In 1987, the Pet Shop Boys performed a synth-pop version of Always On My Mind in Love Me Tender.
2: Em 1987, Pet Shop Boys lançou a versão synth-pop no especial de TV chamado Love Me Tender.
24: A television special produced by Central Independent Television for ITV in the United Kingdom, commemorating the 10th anniversary of Presley's death.
2: Produzido pela ITV do Reino Unido pelo 10º aniversário da morte de Elvis Presley. E no Hot Mix, Pet Shop Boys.
24: Always On My Mind. We'll be right back.

0: Este é o original Hot Mix com Steve B e Funk Melody, 1994.
1: Singer, songwriter and producer Stevie B is among the leading lights of the Miami dance music scene of the late 80s.
0: Cantor, compositor e produtor, ele foi o responsável por dar vida à dance music de Miami no final do

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1: O Banco Central do Brasil negocia uma possível integração do PIX com o Sistema Europeu de Pagamentos Instantâneos. A proposta envolve o TIPS, plataforma operada pelo Banco Central Europeu. Na prática, a integração poderia permitir que brasileiros façam pagamentos em euros usando o PIX, inclusive por meio de QR Code, com conversão cambial praticamente imediata. O projeto ainda está em fase inicial de análise e depende de avaliações técnicas, jurídicas e de segurança. O Banco Central afirma que a conexão com sistemas de outros países pode reduzir custos, acelerar transferências internacionais e aumentar a transparência das operações. Se a proposta avançar, um projeto piloto poderá ser realizado em 2028. Ainda não há data definida para o lançamento comercial da integração.
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13: Mr. Wendell is a song by American rap group Arrested Development from their debut album 3 Years, 5 Months and 2 Days in the Life.
14: Do álbum de estreia do Arrested Development 3 Years, 5 Months and 2 Days in Life of.
13: From 1992.
14: Isso é 1992.
13: Arrested Development.
14: Seguindo

0: Esse é o original Hot Mix Survivor.
1: Eye of the Tiger is a song by the American rock band Survivor. The theme song for the 1982 film Rocky III and released that May as a single from Survivor's third album, Eye of the Tiger.
0: Música tema do filme Rocky III de 1992, lançada em maio daquele ano, como um single do terceiro álbum da banda chamado Eye of the Tiger.

0: Este é o original Hot Mix.
1: Prince.
0: 1999.
1: On Hot Mix.
0: De 1982. Fechando aqui o Hot Mix. Sempre quarta-feira, 10 da noite e quinta, 4 da tarde na Full. Programa clássico de dance music com as clássicas da dance mixado por vários DJs da época, os DJs originais do Hot Mix. Eu sou o Jeff Fernandes, aqui apenas como host, e junto comigo, John Doe.
1: Yeah.
0: Once again, thank you very much, John.
1: This is it, Jeff. Hot Mix will be right back next week. I hope you have a great weekend.
0: No Insta, tô lá no arroba JF Voice. Segue lá.
1: That's right, Jeff. See you next original Hot Mix.
0: See you next time.
1: Thanks to everyone who tuned in.
0: Bye.
1: Bye. 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
7: A Polícia Civil de São Paulo realiza uma operação contra um suposto esquema de fraudes em financiamentos públicos concedidos durante a pandemia. Segundo as investigações, o prejuízo pode chegar a R$70.400.000. O grupo teria utilizado empresas de fachada e documentos contábeis falsos para obter empréstimos da Desenvolve SP entre 2021 e 2022. Depois da liberação do dinheiro, os valores teriam sido distribuídos entre várias contas para dificultar o rastreamento e ocultar a origem dos recursos. A operação cumpre 22 mandados de busca e apreensão em São Paulo e no Rio de Janeiro. A investigação também apura a possível participação de escritórios de contabilidade, advocacia e antigos funcionários da Agência de Fomento Paulista.
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0: Começa aqui pela Pool FM, o Music Delivery, com os grandes hits da Pool FM mixados em um set para você. Você aí no trabalho, em casa, no PC, no celular, no seu Super Sound System ou ainda no seu fone de ouvido. Obrigado aí pela sua conexão. 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Aqui é o Jeff Fernandes e o Music Delivery é sempre aqui na Pool FM, segunda a sexta-feira, 3 edições, 10 da manhã, 2 da tarde e 8 da noite. E neste, a gente vai ouvir aqui algumas novidades e outras não tão novas assim da década de 90. Começando com Rico and Guga, Ritual, de 2024, aqui no

0: Special Music Delivery com Bizarre Inc. Surprise! 1996. Antes, Barbara Tucker com Everybody Dance, The Horn Song, 1980. Masters at Work, India, To Be In Love, 1999. Final da década de 80, Kenny Dope Gonzalez organizou uma série de festas com seu amigo Mike Delgado sob o nome de Masters at Work. E a história começa aí, no final da década de 80. Antes, Christian Fischer com Restless, 2024, produção aí do alemão de Leipzig. E Rico and Guga com Ritual, 2024, que é uma dupla brasileira de Progressive. Fechando aqui mais um Music Delivery, sempre na Pua FM, segunda a sexta-feira, 10 da manhã, 2 da tarde e 8 da noite no YouTube. Estou lá no @jfernandes007 e no Insta no @jfvoice. Valeu!
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4: Olá, meus amigos, tudo bem? Semana quase finalizando, uma boa quinta-feira para você. Hoje, dia 3 de setembro, é o dia do Guarda Civil e também dia do Biólogo. Confira agora a dica de hoje do Mundo Verde. As crianças crescem rápido e perdem calçados num piscar de olhos. Mas a inovação veio para resolver. O sapatinho infantil biodegradável se dissolve em água quente quando não servir mais no bebê. Em 40 minutos de água fervente, ele vira um líquido não tóxico, que pode ir direto para o ralo. É a tecnologia sustentável transformando o futuro do consumo.
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2: Colocar um copo de suco de fruta 100% natural na sua rotina pode ser um aliado simples para cuidar da sua saúde mental. Estudos mostram que os nutrientes das frutas ajudam a combater a inflamação e o estresse que afetam as células do cérebro. Esse hábito saudável fornece vitaminas e antioxidantes que participam da produção dos hormônios do bem-estar e do bom humor. Por isso, consumir frutas regularmente pode diminuir os riscos do surgimento de sintomas da depressão ao longo da vida. Cuide da sua alimentação diária e dê um sabor natural para deixar a sua mente mais leve.
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